quantos têm promessas do Senhor para se cumprir na sua vida? Então só quem tem promessa se coloque de pé comigo.

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